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5: Boa noite. São 2 horas.
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7: Boa noite, são 3 horas. 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
7: Boa noite. São 4 horas.
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6: Boa noite, são 5 horas. 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
9: Bom dia, são 6 horas.
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7: Bom dia, são 7 horas.
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10: Bom dia, são 8 horas.
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7: Bom dia, são 9 horas. 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
9: Bom dia, são 9 horas. Fique já a seguir com o Telia Informação para as notícias locais e regionais. O Comando Territorial de Beja realizou entre os dias 1 e 7 de junho várias operações de prevenção e combate à criminalidade, bem como ações de fiscalização rodoviária em todo o distrito. No período em análise foram efetuadas 12 detenções em flagrante delito. Entre os detidos destacam-se 4 por condução sem habilitação legal, 4 por permanência ilegal em território nacional, 2 por condução sob o efeito de álcool, 1 por desobediência e 1 por detenção ou tráfico de armas proibidas. No âmbito destas operações foram ainda apreendidas 12 munições de calibre 12mm, 11 munições de calibre 36mm, um invólucro deflagrado de calibre 7,62mm e um dispositivo de localização. Na área do trânsito, a guarda detectou 479 infrações. As mais frequentes foram 143 por excesso de velocidade, 46 relacionadas com tacógrafos, 35 por falta de inspeção periódica obrigatória e 31 por irregularidades na iluminação e sinalização dos veículos. Foram também registadas 20 infrações por excesso de peso, 19 por falta ou uso incorreto do cinto de segurança ou sistemas de retenção para crianças, 18 relacionadas com pneumáticos, 12 por excesso de álcool, 9 por falta de seguro de responsabilidade civil e 3 por uso indevido de telemóvel durante a condução. Quanto à sinistralidade rodoviária, registaram-se 44 acidentes, dos quais resultaram 5 feridos graves e 6 feridos leves. Não houve vítimas mortais. No âmbito da fiscalização geral, foram ainda levantados 18 autos de infração, dos quais 13 relacionados com proteção da natureza e do ambiente e 5 no âmbito da atividade policial geral. A Junta de Freguesia de Aljustrel informa que tem realizado ações contínuas de limpeza e gestão de combustível em terrenos públicos, com atenção especial às áreas próximas de habitações, equipamentos e zonas de maior risco. Estas ações seguem as recomendações da Guarda Nacional Republicana no âmbito da campanha Floresta Segura 2026. A maioria das áreas intervencionadas encontra-se limpa, segundo informação da própria Junta. A proteção do território depende também da colaboração dos proprietários, que devem limpar os seus terrenos privados, especialmente junto a habitações, caminhos e outras áreas sensíveis. Cada terreno limpo contribui para reduzir o risco de incêndios. A Junta de Freguesia apela à participação de todos os moradores e continuará a realizar trabalhos de limpeza e gestão de combustível nos terrenos públicos. O Conselho Municipal de Educação de Cuba reuniu ontem no Salão Nobre dos Passos do Conselho para mais uma sessão ordinária de trabalho. A reunião começou com a tomada de posse dos membros do Conselho para um mandato que decorre até 2029, seguindo-se à apresentação da ata da sessão anterior. Durante os trabalhos foi analisado o desenvolvimento do ano letivo 2025-2026, permitindo avaliar as atividades e medidas aplicadas ao longo do presente ano escolar. A ordem de trabalhos incluiu também a apreciação da proposta de movimentação anual da rede escolar para o ano letivo 2026-2027 e a análise da proposta preliminar do plano de transportes escolares para o mesmo período. Sobre estas matérias, o Conselho emitiu os respectivos pareceres. A sessão terminou com a partilha de informações relevantes para a comunidade educativa, reforçando o papel do Conselho Municipal de Educação como órgão de consulta, coordenação e acompanhamento das políticas educativas no Conselho. As obras de requalificação do Centro de Saúde e do Serviço de Urgência Básica de Castro Verde continuam a decorrer, sem comprometer o funcionamento dos serviços de saúde. Segundo a Câmara Municipal de Castro Verde, o atendimento aos utentes mantém-se assegurado e os acessos às instalações encontram-se devidamente sinalizados. A intervenção representa um investimento superior de cerca de 2 milhões de euros, financiado pelo Plano de Recuperação e Resiliência. A empreitada prevê a modernização das instalações e dos equipamentos do edifício, bem como a ampliação do serviço de urgência básica, com o objetivo de melhorar as condições de trabalho dos profissionais de saúde e reforçar o conforto dos utentes. Após a conclusão das obras, está prevista uma maior capacidade de resposta dos serviços, em particular na área da urgência. A Câmara Municipal de Castro Verde é responsável pela execução do projeto, desenvolvido em articulação com o Ministério da Saúde e a Unidade Local de Saúde do Baixo Alentejo. No âmbito das comemorações da Semana da Criança, o município de Serpa entregou livros de histórias a todos os alunos do primeiro ciclo do concelho. Cada aluno recebeu o livro Dentro da Tenda e o livro O Ladrão de Pêssegos, obras vencedoras da 5ª e 6ª edição do Prémio Internacional Serpa Planeta Tangerina para álbum ilustrado. Com esta iniciativa, a autarquia reforça o compromisso com a promoção da leitura e com o apoio à educação desde a infância, valorizando o contacto das crianças com a literatura e com a criação artística. O projeto de internacionalização das carnes do Baixo Alentejo, promovido pela Simbal e pelo NERP, aproxima-se da sua fase final. Esta iniciativa levou a produção regional a vários países, reforçando a presença das carnes do montado alentejano em novos mercados. O projeto destacou três raças: o porco alentejano, a ovelha campaniça e a vaca garvonesa. Estas espécies representam a identidade do território e são reconhecidas pela sua qualidade e características únicas. Ao longo do percurso, as carnes do Baixo Alentejo estiveram presentes em feiras, demonstrações gastronómicas e eventos internacionais, permitindo dar a conhecer o valor do montado e a excelência dos seus produtos. A recepção do público foi marcada por interesse e reconhecimento, reforçando o potencial destas carnes no mercado externo. Este projeto é cofinanciado pela Câmara Alentejo 2030, pelo programa Alentejo 2030 e contribui para a promoção económica da região e para a valorização das suas produções tradicionais. O Centro de Ciência Viva do Lousal, Mina de Ciência, recebeu alunos da Universidade do Arizona, nos Estados Unidos. Os estudantes, no final da licenciatura e do mestrado em Geologia, visitaram Portugal para conhecer locais de relevância geológica. Durante a visita, estiveram na Corta Mineira, na Galeria Mineira Valdemar, em projetos de reabilitação ambiental e no Museu Mineiro do Lousal. O município de Almodóvar está a realizar obras de beneficiação do pavimento na localidade da Corte Zorrinho. O objetivo é melhorar as condições de circulação e reforçar a segurança de veículos e peões. Segundo a autarquia, estas intervenções permitem uma mobilidade mais segura e contribuem para a qualidade de vida da população, garantindo melhores condições de utilização do espaço público. A Praia Fluvial de Cinco Reis, em Beja, reabre no próximo sábado, dia 13 de junho, para garantir melhores condições de segurança e conforto aos banhistas. O município de Beja afirma que concluiu uma intervenção de manutenção e requalificação que abrangeu todo o espaço. Foram repostas áreas de areia, renovadas as palhotas da zona concessionada e tratadas as madeiras das principais infraestruturas, como passadiços, instalações sanitárias, bar de apoio e postos de observação de aves. Realizaram-se também limpezas de vegetação, reposição de sinalização e melhoria nos acessos, incluindo o nivelamento dos parques de estacionamento e a instalação de suportes para cinzeiros de praia. Durante a época balnear estará presente um assistente de praia para apoio aos visitantes. Haverá ainda transporte gratuito entre Beja e a Praia de Cinco Reis, uma vez por dia, nos meses de julho e agosto, saída de Beja às 14 horas e regresso às 19 horas. Com estas ações, o município assegura que o areal está preparado para receber os visitantes com tranquilidade e conforto ao longo de toda a época balnear. O Santuário de Nossa Senhora de Aracelis, situado entre Castro Verde e Mértola, recebe amanhã o evento O Que Move as Pessoas, integrado na programação oficial do Festival Nova Bauhaus Europeia 2026, promovido pela Comissão Europeia. A iniciativa decorre entre as 10 horas e as 20 horas e pretende reunir cultura, tradição, património, gastronomia, inovação territorial e cooperação entre o Alentejo e a Andaluzia. Sob o tema O Que Move as Pessoas, o evento convida à reflexão sobre a ligação das comunidades aos territórios rurais, abordando questões relacionadas com a identidade, pertença, sustentabilidade e futuro, segundo a entidade promotora. A organização está a cargo da Incubadora de Inovação Social do Baixo Alentejo, da CCDR Alentejo, dos municípios de Mértola, Castro Verde e Puebla de Guzmán, bem como das freguesias de Alcaria Ruiva e São Marcos da Taboeira, em parceria com diversas entidades portuguesas e espanholas. O programa divide-se em três áreas principais: feira, fórum e festa. A programação cultural inclui ainda a participação dos Bandidos do Cante e de grupos tradicionais de Puebla de Guzmán, reforçando os laços culturais entre Portugal e Espanha. O evento contará também com representantes de entidades da União Europeia, destacando o papel dos territórios rurais no desenvolvimento de comunidades mais sustentáveis, inclusivas e valorizadas. A entrada é livre. O TLA Informação regressa às 12 horas para as notícias locais e regionais comigo, Maria Serafim. 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

0: 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Bom dia, são 10 horas.
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3: Bom dia, são 11 horas. 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
4: Boa tarde, são 12.

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2: Boa tarde. São 12 horas. Passamos agora ao segundo bloco informativo do dia, com as notícias locais e regionais. A Proteção Civil Municipal de Almodóvar iniciou o ciclo de formação em desfibrilhação automática externa, uma etapa importante para concluir a instalação destes equipamentos em espaços públicos e de utilidade pública do concelho. De acordo com o comunicado, o objetivo desta formação é preparar os futuros operacionais dos programas de desfibrilhação, garantindo que possuam os conhecimentos necessários para atuar de forma rápida e eficaz em situações de paragem cardiorrespiratória. Esta capacitação contribui para reforçar a segurança da população e melhorar a capacidade de resposta em situações de emergência. O município de Almodóvar afirma que continua a investir na expansão da rede de desfibrilhação, aproximando os meios de socorro da população. Em paralelo, a formação dos operacionais assegura que estes dispositivos podem ser utilizados de forma segura e eficiente sempre que necessário. A Proteção Civil Municipal de Almodóvar mantém o compromisso de desenvolver ações que promovam a segurança e o bem-estar de todos os municípios. O município de Barrancos recebeu ontem a reunião ordinária do Conselho Intermunicipal, que teve lugar no Centro Interpretativo do Barrancanho. No período antes da ordem do dia, foram apresentadas três iniciativas. A primeira foi o Plano Local de Saúde do Baixo Alentejo 2030. A responsável da saúde pública da ULSBA, Sara Duarte, destacou a importância do trabalho em conjunto com os municípios e explicou os principais objetivos e linhas de ação previstas. Seguiu-se a apresentação do projeto Évora 27, Capital Europeia da Cultura. A presidente da direção da associação, Maria do Céu Ramos, descreveu as atividades a desenvolver com os municípios do Baixo Alentejo e com os agentes culturais, educativos e sociais da região. A terceira apresentação foi dedicada à Orquestra Regional do Alentejo. A comissão instaladora, representada por Gonçalo Lourenço e João Branco, sublinhou o impacto cultural, económico, educativo e social do projeto, bem como os apoios já garantidos e a necessidade de participação dos municípios. Na ordem de trabalhos, o principal ponto em destaque foi a recente reprogramação do Alentejo 2030. Foram analisados os efeitos desta decisão na execução dos projetos municipais e as novas prioridades de investimento na área da habitação no âmbito do investimento territorial integrado do Baixo Alentejo. A Junta de Freguesia de Bringel concluiu os trabalhos de limpeza e poda das laranjeiras da freguesia, assim como o corte de ervas nos arruamentos, nos espaços públicos e nas zonas verdes. Estas ações integram as intervenções regulares de manutenção do espaço público realizadas com o objetivo de garantir melhores condições de circulação e de utilização dos espaços da freguesia. A Junta de Freguesia afirma que continuará a desenvolver trabalhos de limpeza e organização do espaço público de forma a assegurar o regular funcionamento e a preservação das áreas comuns de Bringel. O Serviço Municipal de Proteção Civil de Moura informa que um incêndio rural que começou no dia 7 de junho, na zona do Monte da Negrita, em Santo Aleixo da Restauração, se encontra agora em fase de rescaldo. Mantém-se no terreno um dispositivo operacional para consolidar o rescaldo e evitar reacendimentos. Nas operações estiveram cerca de 160 operacionais apoiados por 30 veículos terrestres e 6 meios aéreos. Segundo uma avaliação provisória, o incêndio terá consumido aproximadamente 700 hectares, afetando principalmente pasto, mato e sobreiros. O Serviço Municipal de Proteção Civil de Moura agradece o trabalho de todos os agentes envolvidos, cujo empenho e profissionalismo foram essenciais para controlar o incêndio e proteger as pessoas.

pessoas, bens e património natural. Segundo o comunicado, apesar da evolução favorável, os trabalhos continuam no terreno até serem garantidas todas as condições de segurança. A Proteção Civil continuará a acompanhar a situação e a prestar informações sempre que necessário. O Complexo de Piscinas Municipais da Vidigueira inicia a época balnear amanhã, dia 10 de junho. As piscinas vão funcionar em horário de verão, de terça-feira a domingo, entre as 10 e as 20 horas. À segunda-feira, estarão encerradas para limpeza. O Agrupamento de Escolas de Odemira voltou a ser distinguido no Concurso Nacional de Jovens Cientistas, integrado na Mostra Nacional de Ciência, que decorreu no Porto. A iniciativa organizada pela Fundação da Juventude e pela Agência Ciência Viva reuniu projetos selecionados por um júri de especialistas. O Clube de Ciência Viva BGO de Odemira participou com quatro trabalhos na área das ciências biológicas, mantendo uma presença contínua ao longo de 25 anos. Dois desses projetos foram premiados. Na área da biologia, as alunas Carolina Capecinha e Denise Rafael apresentaram os estudos Conteúdo Polínico do Mel de Odemira versus outras regiões, que confirmou a elevada qualidade do mel local. O trabalho destacou, em especial, o mel de um produtor de Bicos, que obteve a melhor classificação nas análises realizadas. Também as alunas Sofia Bernardo e Madalena Godinho concorreram com o projeto Papel do Coelho Bravo na dispersão de sementes em matos do Nares, concluindo que esta espécie contribui para a dispersão de sementes de plantas invasoras, como o chorão da praia. Na área da microbiologia, a aluna Matilde Rafael recebeu uma menção honrosa com o projeto Comparação da eficácia do vinagre e de um desinfetante químico na redução da carga microbiana da alface. O estudo procurou identificar soluções mais económicas e eficazes para a desinfecção de hortícolas com relevância para doentes neutropénicos. Já os alunos Bruno Mansos, Madalena Costa e Astrid Silva foram selecionados para participar na competição internacional Expo Science Occitanie em Toulouse com o projeto Uso do Mosaico Agrícola do Perímetro da Rega do Mira pela Fauna Selvagem. O trabalho demonstrou que a biodiversidade pode ser preservada mesmo em zonas de agricultura intensiva, desde que os ambientes específicos naturais sejam protegidos. Vai realizar-se no dia 18 de junho, entre as 18 e as 20 horas, uma sessão de sensibilização e formação em primeiros socorros pediátricos em Mértola. A iniciativa é promovida pela Associação de Pais e Encarregados de Educação do Conselho de Mértola, em parceria com a Associação dos Bombeiros Voluntários de Mértola. A sessão é dirigida a todos os encarregados de educação e, segundo a entidade promotora, tem como objetivo transmitir conhecimentos práticos para agir em situações de emergência com bebés e crianças. A formação decorre nas instalações dos Bombeiros de Mértola e a participação é gratuita. As inscrições devem ser feitas através do endereço eletrónico disponibilizado pela Associação. A Feira de São Tiago regressa à Vidigueira nos dias 10, 11 e 12 de julho, tendo a Praça Vasco da Gama como espaço central. O evento retoma uma tradição histórica do concelho, integrando uma programação que combina elementos tradicionais e atuais. A edição deste ano apresenta um modelo organizado por áreas temáticas, incluindo mostra económica e empresarial, espaços gastronómicos, experiências vínicas, programação cultural, zonas de convívio e um fórum dedicado ao território, ao turismo e ao desenvolvimento. A identidade associada à antiga Feira dos Queijinhos estará presente através da valorização dos produtos locais e das práticas tradicionais enquadradas numa abordagem atual.
Na zona contígua do, à Praça Vasco da Gama, será retomada a vertente mais popular da feira, com a instalação da Feira de Levante, áreas de divertimentos

0: e animação. A programação inclui ainda uma corrida de touros, integrada na tradição taurina associada ao evento. Vila Nova de Milfontes recebe entre os dias 11 e 14 de junho a Feitur, Feira de Turismo do Sudoeste, que este ano apresenta uma novidade dedicada à natureza com a realização do Festival de Aves. A iniciativa é promovida pela Sociedade Portuguesa para o Estudo de Aves, em parceria com o município de Odmira e, segundo os mesmos, tem como objetivo valorizar o património natural do concelho, divulgar a biodiversidade local e sensibilizar para a conservação dos ambientes naturais. Integrado na programação da Feitur, o Festival de Aves inclui várias atividades gratuitas dirigidas a diferentes públicos, desde observadores de aves a famílias com crianças. O programa contempla passeios de observação de aves, atividades educativas e ações de contacto com a natureza. O festival termina no dia 14 de junho com um passeio de observação de aves no Monte do Zambujeiro. Algumas atividades requerem inscrição prévia através do portal do município de Odmira, enquanto outras têm participação livre. A Feitur decorre ao longo de 4 dias e reúne propostas ligadas ao turismo de natureza, desporto, gastronomia, produtos locais, artesanato, música, oficinas temáticas e animação infantil. A organização pertence ao município de Odmira e à Entidade Regional de Turismo do Alentejo e Ribatejo. A entrada na Feitur é gratuita. Eu, Maria Serafim, estou de volta para o TLA Informação com as notícias locais e da região às 15 horas. 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
9: Boa tarde, são 13 horas.
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8: Boa tarde, são 14 horas.
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5: Boa tarde, são 15 horas. 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
8: Boa tarde, são 15 horas. Passamos já a seguir ao terceiro TLA Informação do dia, com as notícias locais e da região. O presidente da Associação de Defesa do Património de Mértola, Jorge Revas, e a técnica Sandra Cascalheira estiveram em São Tomé e Príncipe no âmbito dos projetos de cooperação que a Associação desenvolve no país. Durante a missão, realizaram reuniões com várias entidades locais com o objetivo de reforçar a cooperação, promover articulação entre organizações e planear ações futuras. A Associação de Defesa do Património de Mértola participou também na reunião do diálogo estruturado entre a União Europeia e as organizações da sociedade civil dedicada aos temas de turismo, ambiente e saúde pública. Nesta sessão, apresentou a sua experiência na implementação da modalidade de apoio a terceiros em projetos financiados pela União Europeia. Atualmente, a Associação está a implementar em São Tomé e Príncipe 3 projetos. A Plataforma das Organizações da Sociedade Civil para a Gestão Delegada, o Mosaico Promoção da Cultura e do Turismo e o projeto Todos por São Tomé e Príncipe, Sociedade Civil, Jovens e Estados Juntos pelo Desenvolvimento. A entidade reforça que a missão permitiu consolidar parcerias e reforçar o diálogo com diferentes entidades envolvidas no desenvolvimento local. A Câmara Municipal de Grândola vai iniciar esta semana a empreitada de requalificação da Estrada Municipal 1077, que assegura o acesso à Praia de Melides. A intervenção inclui a instalação das redes de drenagem de águas

residuais, com estações elevatórias e de redes de drenagem de águas pluviais. E prevê também a criação de uma nova rede de abastecimento de água, a instalação de rede de telecomunicações para substituição da rede aérea existente, uma nova rede de iluminação pública e uma nova rede de distribuição de energia, permitindo desativar as infraestruturas aéreas atuais. Está ainda prevista a construção de ilhas ecológicas enterradas para a recolha de resíduos urbanos. A obra integra também a execução de passeios, de uma ciclovia e a repavimentação total da via. A empreitada será realizada em duas fases. A primeira fase, que começa esta semana, decorre entre a Praia de Melides e o Moinho do Vau. A segunda fase, entre o Moinho do Vau e o cruzamento com a Estrada Regional 261, terá início após a conclusão da primeira. O investimento total é de 6,2 milhões de euros. O Conselho Municipal de Educação de Cuba reuniu ontem no Salão Nobre dos Passos do Conselho para mais uma sessão ordinária de trabalho. A reunião começou com a tomada de posse dos membros do Conselho para o mandato que decorre até 2029, seguindo-se à apresentação da ata da sessão anterior. Durante os trabalhos, foi analisado o desenvolvimento do ano letivo 2025-2026, permitindo avaliar as atividades e medidas aplicadas ao longo do presente ano escolar. A ordem de trabalhos incluiu também a apreciação da proposta de movimentação anual da rede escolar para o ano letivo 2026-2027 e a análise da proposta preliminar do plano de transportes escolares para o mesmo período. Sobre estas matérias, o Conselho emitiu os respectivos pareceres. A sessão terminou com a partilha de informações relevantes para a comunidade educativa, reforçando o papel do Conselho Municipal de Educação como um órgão de consulta, coordenação e acompanhamento das políticas educativas no Conselho. A Proteção Civil Municipal de Almodóvar iniciou o ciclo de formação em desfibrilhação automática externa, uma etapa importante para concluir a instalação destes equipamentos em espaços públicos e de utilidade pública do Conselho. De acordo com o comunicado, o objetivo desta formação é preparar os futuros operacionais dos programas de desfibrilhação, garantindo que possuem os conhecimentos necessários para atuar de forma rápida e eficaz em situações de paragem cardiorrespiratória. Esta capacitação contribui para reforçar a segurança da população e melhorar a capacidade de resposta em situações de emergência. O município de Almodóvar afirma que continua a investir na expansão da rede de desfibrilhação, aproximando os meios de socorro da população. Em paralelo, a formação dos operacionais assegura que estes dispositivos possam ser utilizados de forma segura e eficiente, sempre que necessário. A Proteção Civil Municipal de Almodóvar mantém o compromisso de desenvolver ações que promovam a segurança e o bem-estar de todos os municípios. O Comando Territorial de Beja realizou, entre os dias 1 e 7 de junho, várias operações de prevenção e combate à criminalidade, bem como ações de fiscalização rodoviária em todo o distrito. No período em análise, foram efetuadas 12 detenções em flagrante delito. Entre os detidos, destacam-se 4 por condução sem habilitação legal, 4 por permanência ilegal em território nacional, 2 por condução sob o efeito de álcool, 1 por desobediência e 1 por detenção ao tráfico de armas proibidas. No âmbito destas operações foram ainda apreendidas 12 munições de calibre 12 mm, 11 munições de calibre 36 mm, um invólucro deflagrado de calibre 7,62 mm e um dispositivo de localização. Na área do trânsito, a guarda detectou 479 infrações. As mais frequentes foram 143 por excesso de velocidade, 46 relacionadas com tacógrafos, 35 por falta de inspeção periódica obrigatória e 31 por irregularidades na iluminação e sinalização dos veículos.
Foram também registadas 20 infrações por excesso de peso, 19

9 por falta ou uso incorreto do cinto de segurança ou sistemas de retenção para crianças, 18 relacionadas com pneumáticos, 12 por excesso de álcool, 9 por falta de seguro de responsabilidade civil e 3 por uso indevido de telemóvel durante a condução. Quanto à sinistralidade rodoviária, registaram-se 44 acidentes, dos quais resultaram 5 feridos graves e 6 feridos leves. Não houve vítimas mortais. No âmbito da fiscalização geral, foram ainda levantados 18 autos de infração, dos quais 13 relacionados com proteção da natureza e do ambiente e 5 no âmbito da atividade policial geral. No dia 15 de junho, entre as 9 e as 12 horas, o auditório da Biblioteca Municipal de Cuba recebe a iniciativa Envelhecer com Dignidade, Sensibilizar para Prevenir. A atividade assinala o Dia Mundial da Consciencialização da Violência contra a Pessoa Idosa e tem como objetivo alertar a comunidade para a importância da prevenção da violência sobre a população mais envelhecida. O programa inclui a palestra Violência contra a Pessoa Idosa, Reconhecer para Prevenir, uma conversa dedicada aos cuidadores sob o tema Cuidar de Quem Cuida, e uma sessão de educação para a saúde sobre violência doméstica na pessoa idosa, dinamizada pela GNR. Ao longo da manhã estão também previstos momentos de declaração de poesia, promovendo a participação, a valorização das experiências de vida e o envelhecimento ativo. A iniciativa é livre e destina-se a alunos das universidades séniores de Vidigueira, Cuba e Alvito, profissionais de estruturas residenciais para pessoas idosas, estudantes de cursos profissionais, cuidadores formais e informais e à população em geral. A organização é da Unidade de Cuidados na Comunidade Cuidar Juntos, da Unidade Local de Saúde do Baixo Alentejo, em parceria com o Município de Cuba, a Junta de Freguesia de Cuba, a GNR e o Núcleo de Atendimento à Vítima de Beja. O projeto de internacionalização das carnes do Baixo Alentejo, promovido pela Simbal e pelo NERP, diz que se aproxima da sua fase final. Esta iniciativa levou a produção regional a vários países, reforçando a presença das carnes do montado alentejano em novos mercados. O projeto destacou 3 raças: o porco alentejano, a ovelha campaniça e a vaca garvonesa. Estas espécies representam a identidade do território e são reconhecidas pela sua qualidade e características únicas. Ao longo do percurso, as carnes do Baixo Alentejo estiveram presentes em feiras, demonstrações gastronómicas e eventos internacionais, permitindo dar a conhecer o valor do montado e a excelência dos seus produtos. A recepção do público foi marcada por interesse e reconhecimento, reforçando o potencial destas carnes no mercado externo. Este projeto é cofinanciado pelo Programa Alentejo 2030 e contribui para a promoção económica da região e para a valorização das suas produções tradicionais. O Santuário de Nossa Senhora de Araçelis, situado entre Castro Verde e Mértola, recebe amanhã o evento O Que Move as Pessoas, integrado na programação oficial do Festival Nova Bauhaus Europeia 2026, promovido pela Comissão Europeia. A iniciativa decorre entre as 10 e as 20 horas e pretende reunir cultura, tradição, património, gastronomia, inovação territorial e cooperação entre o Alentejo e a Andaluzia. Sob o tema O Que Move as Pessoas, o evento convida à reflexão sobre a ligação das comunidades aos territórios rurais, abordando questões relacionadas com identidade, pertença, sustentabilidade e futuro, segundo a entidade promotora. A organização está a cargo da Incubadora de Inovação Social do Baixo Alentejo, da CCDR Alentejo, dos municípios de Mértola, Castro Verde e Puebla de Guzmán, bem como das freguesias de Alcaria Ruiva e São Marcos da Taboeira, em parceria com diversas entidades portuguesas e espanholas. O programa divide-se em 3 áreas principais: feira, fórum e festa. A programação cultural inclui ainda a participação dos Bandidos do Cante e de grupos

0: tradicionais de Puebla de Guzmán, reforçando os laços culturais entre Portugal e Espanha. O evento contará também com representantes de entidades da União Europeia, destacando o papel dos territórios rurais no desenvolvimento de comunidades mais sustentáveis, inclusivas e valorizadas. A entrada é livre. O Conselho de Moura recebe no dia 12 de junho o Encontro Fit Sénior, uma iniciativa de convívio intermunicipal dedicada à promoção da atividade física junto da população sénior. O evento decorre no Parque de Feiras e Exposições de Moura. A iniciativa contará com a participação de cerca de 300 pessoas provenientes dos concelhos de Moura, Vidigueira, Serpa, Mourão, Cuba, Barrancos e Reguengos do Monzarás. De acordo com a Câmara Municipal de Moura, entidade promotora, o encontro Fit Sénior tem como objetivos incentivar a prática regular de atividade física, promover a partilha de experiências entre os participantes e dinamizar as aulas desenvolvidas no âmbito deste projeto. A iniciativa pretende também proporcionar momentos de convívio entre os municípios envolvidos. O programa tem início às 10 horas, com a recepção dos participantes seguinte-se uma sessão de boas-vindas. Ao longo do dia decorrerão várias atividades e dinâmicas de grupo orientadas para o exercício físico, o convívio e o bem-estar. O último tele à informação de hoje com as notícias locais e regionais será pelas 18 horas comigo, Maria Serafim. 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
6: Boa tarde, são 16 horas.
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8: Boa tarde, são 17 horas.
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1: 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Boa tarde, são 18 horas. 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
4: Boa tarde, são 18 horas. Passamos já de seguida ao último TLA Informação de hoje, com as notícias locais e regionais. O Instituto Português do Mar e da Atmosfera prevê, entre amanhã e 15 de junho, perigo máximo de incêndio rural em grande parte do território do Baixo Alentejo. Face a estas condições, as autoridades alertam para o aumento significativo do risco de incêndio e apelam à adoção de comportamentos preventivos. Nos dias em que o perigo de incêndio rural seja classificado como muito elevado ou máximo, é proibida a realização de queimadas, fogueiras ou qualquer outro tipo de lume destinado a lazer, recreio ou confecção de alimentos. Também não é permitida a queima de sobrantes agrícolas ou florestais. As autoridades recordam ainda que os trabalhos com recurso à maquinaria suscetível de produzir faíscas estão proibidos entre as 11 e o pôr do sol. É igualmente desaconselhada a utilização de equipamentos de queima e combustão em zonas florestais e rurais. O município de Odmira vai receber 750 mil euros para a recuperação de danos provocados pelas tempestades no litoral do concelho. O apoio resulta de um contrato-programa assinado entre a autarquia, a Agência Portuguesa do Ambiente e o Fundo Ambiental, no âmbito da iniciativa Territórios Resilientes. A formalização do acordo decorreu ontem em Valada do Ribatejo, no concelho do Cartacho, numa cerimónia que reuniu representantes de 28 municípios. No concelho de Odmira, o financiamento será aplicado na reconstrução de infraestruturas costeiras danificadas e na reposição das condições de segurança. Estão previstas intervenções em escadas, passadiços, rampas e acessos às zonas costeiras. As obras serão executadas pela Câmara Municipal de Odmira. Algumas intervenções já se encontram em curso após autorização do Governo para o avanço dos trabalhos na sequência das tempestades. O financiamento é assegurado pelo Fundo Ambiental, sob gestão da Agência para o Clima. A campanha de vacinação antirrábica para cães no concelho de Aljustrel tem início no dia 11 de junho e vai abranger todas as freguesias do município. A ação será assegurada pela médica veterinária municipal e permitirá aos proprietários vacinar os seus animais e proceder à respectiva identificação eletrónica. A vacinação antirrábica é obrigatória para todos os cães com 3 ou mais meses de idade no âmbito do Plano Nacional de Luta e Vigilância da Raiva e outras zoonoses. Já a identificação eletrónica através da colocação de microchip é obrigatória para os cães nascidos após 1 de julho de 2008. Este sistema permite associar o animal ao seu proprietário através de uma base de dados, facilitando a sua identificação em caso de perda ou roubo. O atendimento será realizado por ordem de chegada. Começa na quinta-feira, com horário das 15 às 17 horas, no Parque de Feiras junto ao Picadeiro, em Aljustrel. O município de Beja recebeu ontem e hoje a diretora do Museu Nacional de Arte Romano de Mérida, localizado na Espanha, Trinidad Bazarrate, e o arqueólogo José Maria Martínez, antigo diretor daquela instituição espanhola. A visita decorreu na sequência de um convite da autarquia e teve como objetivo reforçar a cooperação institucional e científica entre as duas entidades. O encontro contou também com a participação da equipa do projeto Arqueologia das Cidades de Beja e permitiu definir linhas de trabalho conjuntas nas áreas da investigação, conservação, valorização e divulgação do património romano.

0: De acordo com o comunicado, a colaboração entre Beja e o Museu Nacional de Arte Romano de Mérida pretende promover a partilha de conhecimento científico, experiências museológicas e boas práticas na gestão do património. Segundo a autarquia, esta parceria poderá contribuir para o desenvolvimento de projetos de investigação, intercâmbio técnico e científico, formação especializada e iniciativas de promoção cultural. A iniciativa enquadra-se na estratégia do município de Beja para valorizar a herança romana da antiga Pax Júlia e nos trabalhos preparatórios para a criação de um futuro museu romano na cidade. A 16ª edição do Prémio de Conto Manuel da Fonseca recebeu 59 manuscritos a concurso, um aumento significativo face às 17 obras apresentadas na edição de 2024. O comunicado afirma que as candidaturas chegaram de várias regiões de Portugal continental, com maior expressão nas áreas metropolitanas de Lisboa e do Porto, mas também com representação do interior do país, do Alentejo e do Algarve. O concurso registou ainda participação internacional, com obras submetidas a partir do Brasil, Itália, Países Baixos e Moçambique, refletindo a crescente projeção além fronteiras desta iniciativa literária. Segundo a Câmara Municipal de Santiago do Cacém, o Prémio de Conto Manuel da Fonseca presta homenagem ao escritor natural do concelho, reconhecido como uma das referências da literatura portuguesa, com destaque para a sua obra no género do conto. A distinção é atribuída de 2 em 2 anos. A obra vencedora recebe um prémio de 4 mil euros e será publicada pela Câmara Municipal no ano seguinte ao concurso. O município de Ourique volta a promover o programa Ourique Mais Jovem, uma iniciativa dirigida a jovens residentes no concelho, com idades entre os 18 e os 23 anos. O objetivo é proporcionar uma ocupação estruturada durante os meses de verão e permitir o contacto com diferentes áreas de atividade profissional, contribuindo para o desenvolvimento de competências pessoais, sociais e profissionais. O programa decorre entre 1 de julho e 31 de agosto e poderá ser dividido em 2 períodos, consoante o número de candidatos. Podem participar jovens residentes no concelho que, à data da inscrição, tenham entre 18 e 23 anos e não exerçam qualquer atividade profissional remunerada. Os participantes terão direito a uma bolsa mensal de 376 euros, correspondente a 4 horas diárias de atividade, de segunda a sexta-feira. As inscrições decorrem entre 17 e 24 de junho no Gabinete de Ação Social da Câmara Municipal de Ourique. O Festival Microsons vai regressar ao Cine Granadeiro, em Grândola, no dia 13 de junho, com 2 concertos de entrada gratuita dedicados à música de autor. A iniciativa afirma promover a proximidade entre artistas e público, reunindo nomes consagrados e novos talentos num ambiente mais intimista. Às 21h30 sobe ao palco Cristóvão, cantor e compositor português reconhecido internacionalmente pelo seu estilo que cruza a música popular e a música acústica contemporânea. Mais tarde, às 22h30, atua Jorge Cruz, fundador da banda Diabo na Cruz e uma das referências da música portuguesa contemporânea. No dia 13 de junho, realiza-se mais uma edição da iniciativa Passeios pela Nossa Terra, com uma caminhada pela segunda metade da primeira etapa do caminho histórico da Rota Vicentina. A atividade decorre entre as 8h30 e as 13 horas, com percurso entre o Paiol da Serra e Vale Seco. A partida está marcada para junto da Câmara Municipal de Santiago do Cacém, estando assegurado o transporte para o local de início da caminhada e o regresso dos participantes. A organização recomenda o uso de protetor solar e chapéu. Está também garantido abastecimento ao longo do percurso. As inscrições são obrigatórias e estão limitadas a 30 participantes, devendo ser efetuadas através da ficha de inscrição disponibilizada pela organização e entregue no posto de turismo ou enviada por correio eletrónico até hoje. O litoral do Conselho de Odmira recebe amanhã mais uma edição das Brisas do Atlântico, um evento desportivo multidisciplinar promovido pelo município de Odmira em parceria com várias entidades. A iniciativa decorre entre Almograve e Zambujeira do Mar e integra modalidades como atletismo, provas de meia maratona, 10 km, estafetas e desporto adaptado. Segundo a organização, o evento junta anualmente cerca de 1000 participantes e pretende promover valores como a inclusão social, direitos humanos, a igualdade de oportunidades, os direitos humanos, a igualdade de oportunidades e a prática desportiva. Eu, Maria Serafim, estou de volta amanhã pelas 9 horas para o primeiro TLDA Informação do Dia com as notícias locais e da região. 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
2: Simbal, Comunidade Intermunicipal do Baixo Alentejo.
3: A Comunidade Intermunicipal do Baixo Alentejo avançou com um projeto piloto de transporte público flexível, também conhecido como transporte a pedido. Em entrevista, o primeiro secretário da Simbal, Fernando Romba, explica como vai funcionar este novo modelo e que impacto poderá ter na região. Começamos por perguntar, afinal, o que é este novo serviço?
4: Ora, isto é um serviço de transporte flexível a pedido, que só é mobilizado caso haja reservas, e o objetivo é complementar a oferta de transporte rodoviário de passageiros que existe para preencher as lacunas que foram detectadas no território. Foi um trabalho efetuado com os municípios, com os nossos 13 municípios, no âmbito de uma revisão que fizemos do nosso PAMUS, que é o Plano de Ação da Mobilidade Urbana Sustentável, e criámos um capítulo propositadamente dedicado ao transporte flexível para identificar o conjunto de percursos que irão funcionar agora num período experimental de 6 meses, a título gratuito para os utentes, para depois se afinar e se ajustar às dificuldades ou às realidades que existam no território.
3: Como é que vai funcionar na prática?
4: Na prática, portanto, há um número verde que as pessoas utilizam para fazer a sua reserva, portanto tem que fazer a reserva até ao meio-dia do dia útil anterior à reserva, e falo aqui em dia útil por uma razão, porque também vai haver este serviço ao sábado em algumas das linhas, e portanto as pessoas têm que fazer sempre a reserva até ao meio-dia, e só no caso de haver reservas é que o serviço é mobilizado através do conjunto de táxis que têm contrato assinado connosco, e a pessoa irá fazer o percurso, pode logo reservar a ida e a volta. Imaginemos alguém que tem uma consulta de especialidade um sábado de manhã aqui no Hospital de Beja, faz a sua reserva a partir, por exemplo, de Alvito ou da Vidigueira, e faz logo a reserva, portanto, na volta, e funciona no fundo como se fosse uma carreira. Portanto, a pessoa tem que apanhar o táxi no lugar devido, portanto, na paragem devida, e é também deixada na paragem, aqui em Beja, junto ao hospital, ou aqui junto à GAR, portanto, temos duas paragens também. O mesmo se passará depois na volta, que haverá um horário fixo para o regresso, e a pessoa terá que estar nesse local para ser apanhada pelo taxista que irá fazer a viagem de regresso.
3: E quem é que pode utilizar este transporte?
4: Portanto, atualmente todas as pessoas de maiores de idade podem utilizar o transporte, portanto têm que fazer a reserva, e aqui há esta salvaguarda de facto dos maiores, porque não é possível do ponto de vista legal que os menores possam utilizar de per si este serviço, a não ser que tenham uma autorização escrita dos seus encarregados de educação, e portanto qualquer pessoa que faça a reserva pode utilizar o serviço, que reforço que é gratuito neste período de 6 meses, e depois será sujeito a uma taxa que está sempre abaixo do valor do táxi, portanto será similar ao valor que tivesse do bilhete do transporte público em princípio.
3: Só para termos uma ideia, quais são as principais vantagens deste transporte?
4: As principais vantagens é haver aqui um complemento de uma oferta pública que não existia. Portanto, nós somos a NUT3, que tem a maior área geográfica do país, e temos uma baixa densidade demográfica, portanto é completamente inviável termos uma rede de transporte público muito densa e muito preenchida, e nós, o que se passa aqui, passa-se também no interior todo o país, portanto temos uma oferta em período escolar e uma oferta totalmente distinta fora do período escolar. Isto Porquê? Porque muitos dos nossos alunos utilizam a rede de transportes públicos para se deslocarem para as suas escolas. Portanto, a ideia deste serviço é complementarmos essa oferta que existe, principalmente fora do período escolar e também em alguns locais em que não há acesso ao autocarro ou ao transporte público rodoviário de passageiros.
5: É um serviço novo e coloca-se esta questão, é um serviço complicado de usar?
4: Nós estamos tentando que seja o mais simples possível. Portanto, basta um telefonema com a identificação da pessoa, naturalmente com alguns dados que vão ser pedidos a primeira vez que a pessoa requisitou o serviço. Nós mobilizamos naturalmente os nossos municípios, que são aqui os primeiros parceiros, mas também as juntas de freguesia, porque temos também a percepção que muitos dos potenciais utilizadores do serviço são pessoas de baixa escolaridade e de idade mais avançada, que às vezes têm mais dificuldade em perceber como é que isto se pode processar. Portanto, o que nós sugerimos é que as pessoas se desloquem à sua junta de freguesia ou à sua Câmara Municipal para aí vos poderem ajudar a fazer a marcação. Basta um simples telefonema para o número que vai ser difundido e está a ser difundido já, é um número, uma linha verde, e depois aí serão dadas as informações necessárias.
3: Fernando Romba, primeiro secretário da Simbal, explicou este projeto inovador que pretende melhorar a mobilidade do Baixo Alentejo através de um serviço mais flexível, acessível e ajustado às necessidades da população.
2: Simbal, Comunidade Intermunicipal do Baixo Alentejo.
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10: Boa noite. São 20 horas.
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5: Boa noite, são 21 horas. 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
8: Boa noite, são 22 horas.
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5: Boa noite, são 23 horas.
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6: Boa noite. São 24 horas.
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